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E a hora certa, 10:15.

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0: 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E a hora certa, agora 12:15.
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0: E a hora certa, 4:12.
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0: 4:54.
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4: Fala a hora aí, fala.
5: 4:56.

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1: Opa, bom dia na Visão FM, 5 horas mais 1 minuto, bom dia. Chegando com a edição do Coração Sertanejo, edição de domingo, dia 14/6/2026. Um excelente domingo para você acompanhando a nossa programação. Vamos juntos com o melhor da música sertaneja, aqui pela sua Visão FM, a rádio que tem o seu jeito. Bom dia para você aqui em Palmas, Monte Alto. É, bom dia para você na zona rural do nosso município. Onde quer que você esteja acompanhando a nossa programação, meu bom dia. E me dê licença para poder chegar até a sua residência com o melhor da música sertaneja, aqui pela 87.9, beleza? E aí, o Coração Sertanejo já está no ar e você pode participar comigo pedindo modão sertanejo, só sertanejão, que a gente toca na programação do Coração Sertanejo, o som do sertão. Já começando a nossa programação com a música Rei dos Reis, aqui no Coração Sertanejo, o som do sertão. Na Visão FM, 5 e 1, bom dia. Música

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5:15, 5:15 aqui na Visão FM, a rádio que tem o seu jeito. Tá aí as primeiríssimas de hoje aqui do Coração Sertanejo. Rolou por aqui Graveira e Cravinho, ainda teve Vieira e Vieirinha, quem mais ali? Goiânia e Paranaense, rolou por aqui na programação da Visão FM, e você vai curtir muito mais no Coração Sertanejo, o som do sertão. Olha você acordando e participando com a gente através do 077-999-919742. Daqui a pouquinho a gente já começa já a atender o pedido do ouvinte, beleza? Mandar um bom dia aqui para todos que curtem a programação da Visão FM. Vamos lá, deixa eu ver quem tá ouvindo a gente. Olha, bom dia aqui para o Júnior, lá do bairro Jardim Brasil. Também bom dia aqui para o Dema da 7 de setembro, né, Dema? Na rua Diocleciano Teixeira, né? Tá sempre ouvindo a gente. Valeu, Dema, bom dia. O Nilson e a Mônica da Fazenda Gameleirinha também, sempre ouvindo a gente. Obrigado aí pelo carinho da audiência. Também o Cláudio José no Café Sem Troco. Joaquim Manuel na Fazenda Sítio Pedra Redonda. Também o Oswaldo da Sucan, acompanhando o Coração Sertanejo. Muito obrigado pelo carinho da audiência, e daqui a pouquinho a gente já começa a atender os pedidos, tá bom, gente? Quem mais aqui? O Joaquim, na 7 de setembro também, né? Tá ouvindo a nossa programação, bom dia. Pessoal da saída para Sebastião Laranjeiras, nossa amiga Dona Dina, acompanhando a gente. Muito obrigado pelo carinho da audiência, e vai participando comigo para me mandar o seu alô, beleza? Também o Doro na Fazenda Itapicuru, sempre acompanhando o Coração Sertanejo. Bom dia também para o Regis Lisboa. Valeu, Regis. Bom dia para você, viu, meu amigo? Obrigado aí pela sintonia, toda a família acompanhando o Coração Sertanejo, o som do sertão. Ingrata, Tião Carreira e Pardinho, Visão FM 5:17. Bom dia.

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1: Visão FM 5:31. Tá aí o Chitãozinho e Chororó com a música Colheita de Milho. 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Na Visão FM 5:31. 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Visão FM 5:32 agora. Olha, vamos lá, né? Deixa eu passar aqui um comunicado. Olha só, vem aí a segunda cavalgada da Associação de Pinga Fogo, será no dia 12 de julho, saindo aí do Parque Santa Luzes, né? Do café, da Olaria, e com destino à Associação de Pinga Fogo. Tem a presença do Paredão Guerreiro, né? Portanto, dia 12 de julho é a segunda cavalgada da Associação Boa Esperança de Pinga Fogo, tá bom? Os produtores de pinga, você de Palmas, Monte Alto e região é convidado. Contamos aí com a sua presença, a presença de todos. Portanto, junte aí a família, né? E para fazer aí, para poder participar desta segunda cavalgada da Associação de Pinga Fogo, tá bom? Juntos fazemos aí um evento animado, né? Muito mais animado, beleza? Beleza, então. Abraço aí para os amigos lá do Pinga Fogo acompanhando a gente. Meu amigo Gina, que sempre acompanha a gente. Muito obrigado, viu, Gina? Portanto, vai ser no dia 12 de julho, certinho? Beleza, então. Na Visão FM vai ter também, olha, gente, até animação durante o dia do evento, né? E tem também feijoada, enfim, tudo isso e muito mais lá na segunda cavalgada de Pinga Fogo, beleza? Visão FM, 5 horas mais 33 minutos. Vamos de música aqui no Coração Sertanejo, o som do sertão. A gente dá sequência com o Caminheiro, o som de Milionário de Zé Rico, na Visão FM, beleza? 5h34, perdão, 5h34, né? Bom dia.

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1: Oi, Visão FM 5:46 aqui na programação da Visão FM, a rádio que tem o seu jeito, Visão FM, música e muito mais, beleza? Abraço a todos que curtem a gente, bom dia para todos que curtem a programação lá em Café Sem Troco, meu amigo Dindo Café, tá sempre ouvindo a gente, obrigado aí pelo carinho da audiência, Paulo de Senhor também, sempre ouvindo, o Orlando Tiringa e o outro Orlando, lá no Café Sem Troco também, acompanhando o Coração Sertanejo, o Som do Sertão, meus amigos aqui em Palmas de Monte Alto também, mandar um bom dia aqui para o nosso amigo Giovan e também a Jaqueline Oliveira, né? 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Meu amigo Bill da Feijoada. Alô, Bill, bom dia. Daqui a pouquinho tem feijoada aí no comércio do nosso amigo Bill, aqui no bairro Santa Cruz. Bill, bom dia pra você, muito obrigado pela sintonia, tá bom, meu amigo? Bom dia também aqui para o Roberto lá no Ravena, todo o pessoal aí do Ravena já acompanhando a nossa programação, bom dia. 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Quem mais aqui curte o Coração Sertanejo? Bom dia para todos que curte a Visão FM, pessoal lá de Três Irmãos, nosso amigo Dom do Pote também, a esposa Dona Maria, o Chuito também acompanhando a gente. Muitíssimo obrigado, beleza? Visão FM 5:48, daqui a pouquinho a gente já volta já atendendo o pedido, tá bom, gente? Já, após essas músicas aqui que eu vou tocar, eu volto já atendendo os pedidos dos ouvintes. Vamos lá, Pirani, Adriana e Pirani, na programação Visão FM.

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1: Oi, Visão FM 6 e 1, tá aí o cantor das andorinhas, é o som de trio, aliás, de Barreirito, né, na programação da Visão FM, a rádio que tem o seu jeito. Bom dia pra minha amiga dela de Altamira. 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É, tem ainda frango a passarinho, muito mais, né, no bar da nossa amiga Dé, lá em Altamira, beleza? Pois é. Olha, gente, na Visão FM 6 e 1, mandar um bom dia aqui para o nosso amigo Denilson, do saudoso Deja, tá participando aqui com a gente. Daqui a pouquinho a gente já atende o pedido, tá bom, Denilson? Beleza, bom dia para você, muito obrigado. Vamos aqui já iniciando aqui para os ouvintes que pediu já no início da programação, né? O Dê fez a abertura já de hoje. Olha, bom dia, Roger. Mande aí a Sussuarana Delegada. É, Júnior do bairro Jardim Brasil. Tá na escuta. Valeu, Júnior. Bom dia pra você. Muito obrigado aí pela sintonia, tá bom? Vou tocar a música, tá bom, Júnior? Muito obrigado aí pela sintonia. Quem mais aqui? Nosso amigo Dema está lá na... Tá ouvindo a gente? Lá na Diocleciano Teixeira, né? Ali na saída... Ali nos final ali da 7 de setembro. Olha, bom dia, Roger. Toca pra minha música aí de... A música do Milionários é Rica, a música Benço de Ouro, né? Não, perdão, Benço de Deus. Vai pra Quinca da 7 de setembro, vai pra Oswaldo da Sucã e pra o Rodolfo, na Praça da Igreja. Valeu, Dema, bom dia, valeu todo mundo aí curtindo a gente. Muito obrigado, tá bom? Quem mais aqui participa comigo? Tá pedindo aqui Laçador e Pantanal, meu reino encantado, meu amigo Cláudio José, lá do Café Centroco. Alô, Cláudio, bom dia.
2: Bom dia, Roger. Já estou aqui na escuta do programa, Roger. Cafezinho já pronto, já no jeito. E eu quero pedir aquela música, Laçador e Pantanal. Uhum. E o Reino Encantado, oferecer para a dona Dina, nascida de Sebastião Laranjeira, para a Belina, aí do lado da Rádio Visão. Aí, para todos que estiver na escuta do programa, para a Lúcia, ali no Braço Capoeira, para Zé Boca Rica, na Minas Calçado, para Carlinho Boi na Brasa. Pra todos que estiver na escuta do programa, valeu, Rocha, o programa, né? 10 é mil.
1: Valeu, cuscuz. Valeu, Cláudio, bom dia. Pois é, cuscuz pronto, né? Vou falar em cuscuz, quem gosta muito de cuscuz é Carlinhos, né? Cláudio, lá do Açougue Boi na Brasa, rapaz, ele adora um cuscuz. Valeu, Carlinhos, também, bom dia, né? E Abelino, vizinho aqui da Visão FM, agora tá sendo pai de santo, viu? Nossa Senhora. Pois é, tá sendo pai de santo agora, e o caboclo entrou nele. Aí, agora tá sendo pai de santo, agora o Abelino. Pois é, cuidado com a Belina agora é pai de santo. 6 e 4 aqui no Coração Sertanejo, o som do sertão.

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1: Legal, Visão FM 6:15, aqui no Coração Sertanejo, o som do sertão. 6:15, vamos lá, né? 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Dou sequência aqui no Coração Sertanejo com os pedidos do ouvinte, né? 077-999-919-742. Vamos lá, deixa eu ver aqui quem tá participando. Bill, daqui a pouco eu atendo o seu pedido, tá bom, Bill? Quem mais aqui curte a gente participando? Vamos lá, muitos pedidos aqui no sistema, tem que ser rápido, né? Alô, bom dia!
2: Bom dia, Rocha. O Rocha manda a música dos quatro cantos da casa aí pra Rocha Manela, Chico Pedredon, oferece pra André, Marlus, D. Anderson, aí o Tuana, de todos que gostaram da música aqui, pode mostrar, né?
1: Valeu, o seu Joaquim Manuel, né, do sítio Pedra Redonda, acompanhando a gente, muito obrigado aí pela sintonia, tá bom? Quem mais aqui participa comigo? Vamos lá, nosso amigo Vanilson, alô Vanilson, bom dia.
3: Bom dia, Rocha.
1: Bom dia.
3: Eu me amolei com André Andrade, pé de frango, ofereço para Bicu de Lagoa de Canudo, Silvério Agiada, Wilson Romero Tocaia, para Didilho Cego, para Marcelinho Marionela, que é da Camereirinha, para Vara Henrique Dias, para Binha, para Monteado, para Sousada Nani Cascoal, para Bodega Martute, para Janeiro, para Nilson, para Alessandro, para Mônica, e para todos os trabalhos e para você.
1: Valeu, Julão, bom dia pra você, muito obrigado aí pela sintonia, tá bom? Meu amigo Vanilson, ele gosta que a gente chama ele de Julão, né, Vanilson? Pois é, né? Bom dia, viu, Vanilson? Quem mais aqui curte a gente? Vamos lá, participando comigo, nosso amigo Demilton, ele, o irmão do saudoso Daniel, né? Tá pedindo música aqui na programação da Visão FM, a música, ele tá aqui, ó, bom dia, Roger, tudo bem? Bom, bonito e cheiroso. Tô aqui na escuta, toquei uma música aí de Leonêncio Dorival, né? Pedido de um pai. Hoje ele está aqui na Bahia, né? Tudo de. Tá oferecendo aqui pra todos, né? E pra mim também. Tô oferecendo pra todos os amigos, pra os irmãos e toda a família. Valeu, Demilton. Bom dia. Obrigado aí pela sintonia, tá bom, Demilton? Valeu. Vamos lá, Julão gosta que eu chamo ele de Julão, rapaz. Ele fica satisfeito. Ele chega. Visão FM 6:17. Vamos lá, deixa a música cair.

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1: Oi, Visão FM. Sim. 6:28. Tá aí na programação da Visão FM o som de Lourenço e Lorival, Pedido de um Pai. Visão FM, 6:28. Bom dia pra você curtindo a gente. Vamos lá, né? Bom dia pra José de Oliveira Neto, tá ouvindo a gente, né? Lá no oeste do estado, né? São Félix. Valeu, bom dia, viu, meu amigo? Tudo de bom pra você, excelente domingo. Você e todos os colegas que acompanham a nossa programação também, tá bom? É, vamos lá, né, com mais aqui participação na programação Visão. Meu amigo Bill da Feijoada. Alô, Bill, bom dia. Bora, Bill. Cadê Bill aqui, menino? Alô, Bill, bom dia.
2: Alô, Roger, bom dia.
1: Dia.
2: Depois você manda uma moda pra nós aí, Leonardo. Tamo na escuta. Manda lá pro Pai de Santo na Ladeira. Valeu.
1: Valeu, muito obrigado aí pela participação, tá bom? É, quem mais aqui? Deraldo lá da Lagoa dos Patos curtindo a gente também. Alô, Deraldo. Cadê o Deraldo? Bom dia.
3: Bom dia, Roger.
1: Bom dia.
3: Deraldo, hein, Roger?
1: Oi.
3: A nossa seleção foi fraca, hein, Roger?
1: É, foi fraca. Sempre
3: essa
1: foi.
3: Bandeirinha que você botou aí é bacana. Eu também pus uma aqui, Roger.
1: Bandeira bonita, né?
3: É.
1: Uhum.
3: Um bom dia pra nós, que seja um domingo bom, que no outro jogo a vez pode nós ganhar, viu, Roger?
1: Beleza, com certeza. Vamos torcer, né?
3: Se você puder, passa a buscazinha aí pra nós aí, de André Andrade, Passarinho e Seu Ninho, viu?
1: Beleza.
3: Eu ofereço pra você, pra todos os meus amigos, todo aqui da Lagoa dos Patos, viu? Muito obrigado, Roger, que no outro jogo, se Deus quiser, nós vamos ganhar.
1: Beleza, com certeza, né, Deraldo? Olha, pois é, rapaz, inclusive, saiu, quando foi fazer a escalação, né, pesquisou alguns aqui da rádio, aí pedi que ia lá um meio, mas já encontrou aqui um meio atrapalhado. Caçou um goleiro de Mé. Pois é, um atacante, um atacado. Um atacado do juiz, da cabeça. Pois é, viu, Federal? Aí vou pegar um reforço aqui na. Que vixe, Maria, valeu, meu menino. Se for pesquisar aí, me conta que eu sou bom no jogo. É porque eles não sabem de mim. O melhor vem me chamar pra jogar fora. Jogar no Rio.
4: Que Maria, valeu.
1: Vamos lá, né? Também não ia, mas não deixava. Pois é. Vamos aqui pra o Dedé lá no Nova Palmas, tá acompanhando a gente. Valeu, Dedé, bom dia. Muito obrigado aí pela sintonia, tá bom, Dedé? Olha, o nosso amigo Denilson do Saudoso Deja, ele pede música aqui na programação Visão. A música que ele pede é com a saudosa Marília Mendonça. Tem a participação também aqui de Paulo e Paulinho. Valeu, Denilson, bom dia, muito obrigado, beleza? Vamos lá, vamos dar aqui, deixa a gente traçar aqui a música que o Bill pede pra gente tocar, tá bom? Vamos lá. Tudo ao vivo. A gente manda bom dia aqui até eu encontrar a música aqui que eu programei, mas com outro cantor, rapaz. Agora sim, já que tá no ponto ali, ó. Vamos lá, meu primo Leonardo.

Muito bem, Visão FM, 6:47, tá aí o de Paulo e Pauline, a saudosa Marília Mendonça, Estrelinha, 6:43 agora. Vamos andar com mais participação na Visão FM, a rádio que tem o seu jeito. Mandar um bom dia aqui pra Neuza Porto, acompanhando a gente. Valeu, Neuza, bom dia. Bom dia para o João do Cachorro Quente também, acompanhando a nossa programação. Muito obrigado, tá bom, João? Bom dia, Roger. Então, pra minha música de Leonardo, Coração Bandido. Meu amigo Quinca do Cachorro Quente participando com a gente. Ele pede oferecendo para todos os amigos. Manda um bom dia aí pra o Gentil também. Manda um bom dia para o Ivo Lima, para o Nelinho Buxudo, para o Aleixo, mandando um bom dia para o Joaquim, o Demo na 7 de setembro, e o Baú e todos os amigos que acompanham a gente lá na Rua do Rosário. Valeu, Kika, bom dia, muito obrigado, tá bom? É o Oswaldo da Castro Alves, pede música com o Teodoro Sampaio, Morena Criminosa. Ih, Oswaldo. Ele pede essa música, tá oferecendo aí para o Carlinhos do Açougue Boi na Brasa, oferecendo para o Vanilce e a Mônica na Fazenda Gameleirinha, para o Cláudio José lá no Café Sem Troco, para o Tivá na Rua Henrique Dias e também para o Binha. Valeu, muito obrigado aí pela participação, tá bom? Vamos lá, vamos de música na programação Visão, ao som de Leonardo. Coração Bandido, 6:44, bom dia.

0: Pode, bom dia.
1: Bom dia.
0: Aqui é Macabeira, prender de palma de Manchota. Meu querido, passa uma música pra mim, de Leandro e Leonardo. Entre tapas e beijo, apareço pra todos que moram em Monte Alto. E hoje eu me moro aqui em Campinas. Entendeu? Pra todos que moram aí, pra você também, valeu, Roche. Bom dia.
1: Beleza. Ele gravou dois áudios e um saiu muito baixo, né? Mas tá valendo. Ô, Francisco Macambira, nem parece que você tá em São Paulo, não. Tem que começar a falar paulista, né, não, pastor?
2: É, sim, sim.
1: Não parece que tá em São Paulo, não.
2: Tá.
1: Tem que falar porta. Tarde.
3: Nossa!
1: Não, o pastor Helder, gente, que ele apresenta aqui todos os domingos, né? Programa Caminhando com Cristo. Encontro com Cristo, né? A partir das 16 horas, todos os domingos, beleza? Ele e também o Isaías apresenta aí a programação massa, né, maravilhosa, levando aí a palavra de Deus para todos os ouvintes da Visão FM, todos os domingos, às 16 horas, na programação da Visão FM. Ele está aqui já para preparar alguns conteúdos, né? Sim, sim. Daqui a pouquinho. Hoje não vai te apresentar, né, pastor? Hoje não vai apresentar, vai deixar a programação gravada, automática. Pois é, mas é uma programação muito boa para você estar ouvindo aí com os amigos. E voltando aqui sobre Francisco Macambira, tem que começar a falar Roberto, Taide. Pois é, viu, Macambira? Vamos lá, quem mais aqui participa com a gente? Bom dia, Roger. Então, pra minha música aí do... A música de quem aqui, menino? De Roberta Miranda, Sol da Minha Vida. É, a Ana Paula participando comigo, ela pede oferece pra mim e pra todos que gostaram da música. Valeu! Muito obrigado aí pela participação, tá bom? Chico, bom dia!

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1: Oi, Visão FM, 6 horas mais 58 minutos. Tá aí o som da Roberta Miranda na programação da Visão FM, a rádio que tem o seu jeito. 6h58, chega no final da nossa edição. Tô indo nessa, prometo voltar amanhã a partir das 9 da manhã após o Jornal da Manhã. Na sequência tem a programação musical, após a seleção musical às 8, tem o Francisco Benevides com a programação Caminhando e Saminhando com Cristo, beleza? Aí tem a programação playlist das 9 até as 11, das 11 até as 13 tem a programação da Igreja Católica, aí após a Igreja Católica das 13 até as 16 horas programação musical, a playlist automático, após a playlist automático tem aí a programação Encontro com Cristo com o pastor Helder Magalhães. Hoje não vai apresentar, mas essa é a programação da Visão FM aos domingos. Beleza, gente? Muito obrigado. Na sequência tem programação musical e a gente se vê amanhã a partir das 9 da manhã. Muito obrigado. Fiquem todos com Deus. Tchau, tchau. Fui.

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E a hora certa, 7:03. 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

sereis a verdade, e ela, a verdade, vos libertarás. Que é a verdade? A verdade é você conhecer uma causa, examinar a causa, a introdução da causa, o início, o corpo da causa e a conclusão da causa. Assim procede um juiz para dar uma sentença honesta, né? Justa. Examinando a causa. E esta causa que nós examinamos aqui, como o juiz examina a Constituição, o Código Penal, né, para tirar a verdade, é o código do Pai Eterno, do Criador Eterno, a Bíblia Sagrada. Ela é a nossa Constituição, que nós examinamos e tiramos a verdade. Então, dentro da Bíblia Sagrada, nós temos o direito da verdade, do homem que anda na verdade, e o direito do homem que anda nas trevas, em oposição ao Senhor. Como na Constituição, no Código Penal, está lá o direito do cidadão de bens e o direito do cidadão que comete infração. Então, é dentro da Bíblia Sagrada que nós descobrimos a verdade. Essa verdade que nos salva, que nos liberta, que é Cristo, nosso Salvador. Você não vai encontrar outro. Nós encontramos homens que seguiram ao Senhor na Bíblia, como Davi, como Gideão, como Paulo, como... e tantos outros, mulheres também, viu? Mas todos eles estão no pó da terra. Nenhum deles encontramos na Bíblia um versículo que diz que eles estão no céu. Nós temos pessoas que foram arrebatadas, como Elias, Enoque, e teve outro aí que foi arrebatado, Elias e Enoque. Mas a Bíblia não fala que ele está no céu, porque o próprio Cristo diz lá em João 3, versículo 13 ou 14, por ali, diz o Senhor: ninguém subiu ao céu, senão que desceu do céu, o Filho do Homem que está nos céus. Ele referiu a ele, ele que desceu do céu, ele que subiu ao céu e está no céu. Então, essa que é a verdade que a Bíblia nos conta, que a Bíblia nos dá essa afirmação. Cristo, nosso Salvador, nenhum outro homem. Nós temos aí mulheres que são reverenciadas, mas a Bíblia não dá, condena essa prática. A mãe de Cristo, né, tem que religião que coloca ela no céu, mas a Bíblia, perante esse versículo que Cristo diz, ela está no pó da terra, esperando o dia do arrebatamento para ela subir para os céus. Não é por ser mãe de Cristo que ela está no céu, porque ele disse que ninguém subiu lá, a não ser ele que desceu de lá e está no céu. Então veja aí, quando ele estava lá na Jerusalém, lá na sinagoga, lá ensinando, alguém chegaram e disseram para ele: olha, sua mãe e seus irmãos estão aí na porta. Ele disse: minha mãe e meus irmãos são todos aqueles que fazem a vontade do Pai. Então ele não privilegiou a mãe dele diante dos outros, não. Diz que todos aqueles e aquelas que faz a vontade do Pai é mãe e irmão dele, porque ele veio no Espírito Divino, usado, nascido de mulher, naquela carne humana, para poder abrigar o Espírito Divino dentro dele, para poder se identificar conosco. A matéria era matéria física, mas o espírito que estava dentro dele era divino. Foi trazido do céu pelo Espírito Santo e plantado no ventre da mulher, que usou ali o envoltório carnal para abrigar aquele espírito. E aqui palmeou a terra da Galileia, sofreu conosco, né? Viu o sofrimento, chorou. Passou fome, passou sede, tudo pela causa do homem, pecador que nada merecia, né? Mas o Pai
na sua bondade e misericórdia, não poupou o seu filho, desencadeou-lhe da sua glória para vir a essa terra de pecado, sofrer, humanizado como homem, sofreu as mais indignas paixões, né? Mais indignas injúrias contra ele, e ele não se hesitou em morrer pela nossa causa, não se hesitou em renunciar à cruz, o sofrimento. Preferiu morrer sofrendo pela nossa causa, para que todo aquele que nele crê não venha perecer, mas tenha a vida eterna com o Pai na sua glória. Então é isso aí. Com essa mensagem nós declaramos nós uma edição do programa Caminhando e Semeando com Cristo no ar, de volta com a palavra da verdade, desafiando aí os 450 profetas de Baal. Desde já eu quero dar um bom dia todo especial a todo quantos, né? A todo quantos está nos ouvindo, porque nesse momento a palavra do Senhor, e que ela possa achar guarida em vossos corações, né? O privilégio aqui não é para mim que estou diante desse microfone, nem aqui, pela misericórdia do Senhor, sou apenas um porta-voz que estou transmitindo. A palavra do Senhor é que vai fazer efeito nos vossos corações, se assim você der guarida a ela. Se assim você dá guarida a ela. O Senhor Jesus disse: eis que estou à porta e bato. Se alguém ouvir a minha voz, abrir a porta, eu entrarei e cearei com ele e ele comigo. Né? Essa porta aí não é a porta da sua casa. Algum missionário, o evangelista, pode bater na porta da sua casa também, mas a porta que ele está batendo verdadeiramente é a porta do seu coração. É a porta do seu coração. Porque a porta da sua casa, alguém pode abri-la por dentro e pode abri-la por fora, mas a porta do seu coração só você pode abrir. Ninguém mais. Ninguém mais pode abrir a porta do seu coração para convidar Cristo para entrar. Somente você pode abrir, porque a fechadura dela é por dentro. Por dentro. Por fora ela não tem. Não tem fechadura, não tem chave, lugar para colocar a chave, somente por dentro. Então só você pode abrir a porta do seu coração para que Cristo possa entrar, fazer morada contigo e cear contigo. Então aí, que todos tenham um bom dia, todo especial em Cristo, nosso Salvador, e Ele, na sua bondade e misericórdia, possa nos cobrir com o seu manto sem costura, né? E nos proteger para o porto da eternidade.

pega a música portuguesa, é muito bonita. Isso tem uma letra extraordinária. Eu acho a letra da música portuguesa mais bonita do que a nossa, mais conteúdo. Tem mais outros aqui que...

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Bom, gente, chegamos ao término do programa, não tem mais tempo. O tempo está dizendo amém. E aí nós ouvimos aí bela música aí dessa cantora portuguesa, né? Hinos muito inspirado na Bíblia, que alegra e inspira a nossa vida espiritual. Até domingo próximo, assim o Senhor nos permitir. Maranata, Cristo vem, Cristo está voltando, seja tu uma bênção para o Senhor.

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0: 10 e 2.
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1: Os clones.
2: E essa novinha, hein?
1: E essa vai focar em todo o Brasil, Nodinho.
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1: Bora dar uma cena no piano, vai.

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4: Olá, Palmas de Monte Alto, bom dia!

Semana da Igreja Católica aqui de Palmas de Monte Alto, que estaremos junto até as 13 horas aqui pela sua Visão FM. Lembrando que no programa de hoje nós temos a participação aqui do Cidinho, também da Noelma. Também estaremos explanando o tema, né? Santo Antônio, o doutor da Igreja Católica, né? Já estaremos falando um pouquinho mais sobre a vida de Santo Antônio, tá? E também levando aqui a sua participação pelo 999919742. Você mandando o seu bom dia, o seu alô, que a gente registra aqui com muito carinho, tá bom? Também teremos o Evangelho do Dia, agenda paroquial e muito mais aqui no programa Caminhando com a Igreja.

0: assim nós continuamos aqui pela sua Radiovisão FM até as 3 horas. Bem-vindo ao programa.
1: Bom dia, Gilmar. Bom dia, Noelma. Bom dia, povo de Deus. Você de perto, você de longe. O nosso abraço, o nosso carinho.
0: Bom dia, nós. Seja bem-vindo ao programa.
2: Obrigada, Gilmar. Bom dia, Gilmar Santana. Bom dia, Cido. Os nossos companheiros aqui, né? Estão sempre aqui na caminhada. Bom dia, Palmas de Monte Alto, cidades vizinhas, distantes e todos que estão na escuta do nosso programa. Bom dia também ao Padre Sandro, bom dia às irmãs, pequenas filhas de São José. Bom dia, comunidades rurais, pastorais, grupos, movimentos. Bom dia para você que sempre pede um alô, sempre que nos encontra na rua. Então, bom dia para todos vocês, todos os irmãos em Cristo.

Muito bem, então, na cidade são 11:08, convido você que está em casa agora, neste momento, a sintonizar conosco através dessa música, para invocarmos o Espírito Santo sobre nós, sobre a nossa casa, sobre a nossa família e sobre o nosso dia.

assim nós vamos juntos invocar o Espírito Santo através dessa oração. Vinde, Espírito Santo, e enchei os corações dos vossos fiéis, e acendei neles o fogo do vosso amor. Enviai, Senhor, vosso Espírito, e tudo será criado, e renovareis a face da terra. Oremos, ó Deus, que instruíste os corações dos vossos fiéis, com a luz do Espírito Santo, fazei que apreciemos retamente todas as coisas segundo o mesmo Espírito e gozemos sempre da sua consolação. Por Cristo nosso Senhor. Amém.

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0: Bom dia! Muito bem, então, nossa cidade são 11 horas mais 13 minutos. Vou mandar um bom dia aqui pra Cidinha, né? Ela que tá na sintonia do programa, com seu esposo Carlos, toda a sua família. Também mandar um alô aqui para o Kleber, o Wilton, a Bia. Também pra minha mãe Durvalina, lá em Bico Duro, na sintonia do programa. Também pra minha esposa Vanessa, meus filhos Marcos, Vinícius e Luiz Felipe, lá no sítio São José Operário, na sintonia do programa. Nosso muito obrigado pelo carinho da audiência. Bom dia, Virgínia, que Deus abençoe e proteja. Obrigado pelo carinho da audiência. Santo Antônio.

0: Santo Antônio como doutor da Igreja Católica, né? Esteve um abraço para todos os amigos lá de Mangueira, né? Pessoal de Mangueira que celebraram Santo Antônio, né? A trezena de Santo Antônio, e ontem encerrou aí com toda a programação, né? Procissão, reza, langa, leilões, muito porra, né? Um abraço para o seu Fini, né? Ele que é ouvinte do nosso programa. Obrigado, Fini, pelo carinho da audiência. Também o Dinho, a Nisalina, né? Que sempre estão sintonizados conosco. Também a Gila. Obrigado aí pelo carinho da audiência. Também você das pastorais aqui que estão na sintonia. O nosso muito obrigado. E o... Pé de Serra, né? Lá da paróquia de Santo Antônio de Sebastião Laranjeira. Hoje a comunidade lá também celebra Santo Antônio, encerramento, né? Então um abraço a todos os amigos de Barreiras.
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0: Também que eu quero...

0: Na cidade de São José, mais 20 minutos. O povo de Deus que estiveram conosco lá no último sábado, né? Que ontem fez 8 dias, dia da reinauguração da Capela de São Pedro, né? Inclusive o nosso amigo Cido, Noel, estiveram lá conosco. Então, em nome de toda a comunidade, quero aqui agradecer a participação da paróquia, né? Das comunidades que estiveram lá presentes, povo que, de modo geral, né? Então, nosso muito obrigado. E aí, no próximo domingo a gente inicia o novenário de São Pedro, tá bom? Cidinho.
1: Maíra também tá dizendo aqui, tá na escuta do programa, viu? Ela pede um alô para toda a família dela, tá? Muito
0: família Silva, né?
1: A vice-coordenadora, né? E também aproveitando aqui, de mandar um alô também para Tino Som, que não perde o programa, né? O maior homem da nossa igreja.
0: Um abraço, Tino.

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0: Ed Serra, né, na sintonia do programa, descansando, né, compadre? Pra ele, também pra Sila, Jurema, a Mariana, enfim, todos que estão na sintonia do nosso programa lá em Pé de Serra, obrigado pelo carinho da audiência, que Deus abençoe a todos vocês aí.
1: Lembrando que hoje nós estamos no 11º domingo do tempo comum, né? No mês de junho, hoje 14 de junho. E a gente lembra, sim, para a gente falar do tema, a gente vai falar de Santo Antônio. E aí a gente observa que o mês de junho é considerado um mês festivo. Nós temos 3 santos comemorados nesse mês: Santo Antônio, São João e São Pedro. Então a gente fala assim, comemorou Santo Antônio lá na Mangueira. Mas quem foi, quem é esse Santo Antônio? É o mesmo Santo Antônio da Bíblia, da história, da igreja, do catolicismo? É o mesmo Santo Antônio da igreja. Então, como diz aqui, Santo Antônio, doutor da igreja. Então, esse Santo Antônio que a gente comemora, que a gente que é festivo, a gente celebra, a gente precisa pensar também, né, com um olhar voltado para a igreja. Por quê? Porque Santo Antônio, ele é um santo. E aí nós podemos compreender. Ele foi batizado como Fernando de Bulhões. Então ele é um dos santos mais populares do mundo. Ele é aclamado como doutor da igreja com esse título de doutor evangélico, porque ele é reconhecido por sua sabedoria teológica. Ele tem um vasto e profundo conhecimento adquirido por meio do estudo e também tem uma profunda interpretação bíblica e defende a fé contra as heresias. Então, é um santo da igreja. A gente celebra, nós temos aqui os festejos nordestinos que a gente costuma fazer e nós colocamos, né, como também em comemoração ao Santo Antônio, mas porque ele é um santo, é um doutor da igreja. E aí a gente tem aqui um pouquinho da história desse Santo Antônio. Quem é esse Santo Antônio da igreja? Quem é esse Santo Antônio doutor da igreja? Esse Santo Antônio que celebra na Mangueira, que celebra em Guanambi, que celebra em Sebastião Laranjeiras, como padroeiro de vários lugares. Então, quem é esse Santo Antônio? Então, Santo Antônio, ele nasceu em Lisboa, em Portugal, em 1195. Um pouquinho da história, né? Não faz mal a gente conhecer a história para a gente chegar no fundamental, quais são esses ensinamentos que ele nos traz, o que Santo Antônio deixa para as comunidades religiosas, por que ele é um doutor da igreja. Então, conhecendo um pouquinho da história. Então, ele nasceu em Portugal em 1195 e faleceu nas proximidades de Pádua, tá aí, Santo Antônio de Pádua, na Itália, em 1231. Então, ele iniciou sua vida religiosa como cônego regular de Santo Agostinho, onde estudou filosofia, teologia. Então, o que é um cônego? O que ele quer dizer? Então, é um título dado, um nome dado a ele, né? A padres do clero católico que fazem parte de um colegiado chamado cabido. Então, eles auxiliam na administração da diocese e têm a responsabilidade de conduzir as funções litúrgicas mais solenes da igreja catedral ou colegiada. Posteriormente, Santo Antônio, né, ele ingressou na ordem dos frades menores, que são os franciscanos, para viver o ideal de pobreza e pregação. Mas ele recebeu um título de doutor. Ele foi proclamado doutor da igreja. Essa proclamação de doutor da igreja, ele recebeu pela igreja, pelo Papa Pio XII, em 16 de janeiro de 1946. No mesmo ano de sua morte, ele foi canonizado pelo Papa Gregório IX em tempo recorde, apenas 11 meses. Então, ele foi tão acreditado como santo, foi tão confiado como santo, que ele foi canonizado simplesmente com 11 meses após o seu falecimento. Né? Então, pela sua fé que ele viveu, pelo seu testemunho que ele deu. Seus escritos, né? Ele também deixou os escritos para nós. Então, mais destacados são sermões dominicais e sermões festivos. São textos riquíssimos, focados na exerce bíblica, moral e teologia prática, muito usados até hoje para estudos. Que significa? É a interpretação, é uma explicação bem minuciosa e crítica de um texto. Então, ele deixou muitos escritos, esses escritos servem hoje para os ensinamentos da Igreja Católica. E olha que Santo Antônio também, ele recebeu alguns apelidos pela sua brilhante capacidade de pregação, de conhecimento das escrituras. O Papa Gregório IX, ele o chamou de Arca do Testamento. Enquanto a tradição popular também o intitula Martelo dos Hereges. Como ele era contra as muitas coisas ruins que o mundo mostrava, né? Então ele recebeu tradicionalmente, popularmente, esse apelido Martelo dos Hereges. Gostaria de conhecer mais sobre esses sermões de Santo Antônio? Então nós vamos ver um pouquinho de agora em diante, nas nossas falas aqui, nós vamos estar falando sobre esses sermões de Santo Antônio, sobre a sua teologia, sobre os milagres atribuídos a ele. Então é uma história que a gente vai dar sequência logo em seguida. A gente vai estar falando sobre esses sermões que Santo Antônio nós devemos conhecer. Sua teologia, seus milagres, quais foram os milagres atribuídos a ele?

Então, voltando aqui a falar sobre Santo Antônio, né? Santo Antônio, o doutor da igreja, nós vamos ver um pouquinho, né? Ouvir um pouquinho sobre esses sermões de Santo Antônio, sobre sua teologia, sobre os milagres que foram atribuídos a ele. O santo era um teólogo brilhante e o primeiro professor oficial da ordem franciscana, nomeado pelo próprio São Francisco de Assis. E o santo era um teólogo que tinha seus sermões dominicais e sermões festivos, que são coleções voltadas para outros pregadores e refletem profunda erudição, poesia e exercese bíblica. Sua teologia é profundamente focada em Cristo e no mistério da encarnação, com grande destaque para a humildade, a centralidade da Eucaristia. Então, o que é que a gente tira de reflexão para essas palavras? Que nos textos ele utiliza o mundo natural, como os animais, como alegorias para os vícios e virtudes da alma, condenando fortemente pecados sociais da época, como a avareza e a usura. Eram tipos de pecados em que ele sempre refletia, sempre estava contra e sempre estava com seus ensinamentos. A avareza, a usura. E quais eram os milagres em vida e póstumos de Santo Antônio? Então, a fama de Santo Antônio como realizador de milagres iniciou-se ainda em vida e consolidou-se em sua rápida canonização em 1232, menos de um ano após sua morte, com 53 milagres documentados no processo. Na Itália, ao ter sua pregação rejeitada por hereges, ele foi à beira-mar e pregou aos peixes. Eles se alinharam à superfície, o que levou a população à conversão. Sua voz forte e clara era capaz de alcançar os últimos recantos. Foi um dos milagres, foi um dos sermões, o sermão do peixe. Depois veio a mula e a Eucaristia. Um herege duvidou da presença real de Cristo na hóstia. Propôs um desafio, onde deixou seu jumento passar fome por 3 dias, enquanto Antônio oferecia a Eucaristia. O animal ignorou o alimento e curvou-se diante da hóstia consagrada. Um outro milagre. E o menino Jesus, um dia, seus milagres mais icônicos, frequentemente retratado na iconografia, foi a aparição do menino Jesus em seus braços durante uma noite de oração. Outro, o pai livre da forca. Ele intercedeu e salvou o pai, Martinho de Bulhões, de uma condenação injusta na forca. E onde a teologia e os milagres se encontram, Padre Santo Antônio? Para Santo Antônio, desculpa. Conversão. Seus milagres pedagógicos divinos para despertar a fé em corações endurecidos ou para consolar os aflitos. Então, o santo dos milagres e das causas perdidas.

Então, gente, quando a gente falava aqui sobre esses milagres do Santo Antônio, vale a gente voltar, né? Essa partezinha aqui muito importante, onde diz que teologia e milagres, eles se encontram. E Santo Antônio, ele sempre acreditou e deixa também essa mensagem para a gente. Teologia e milagres não se separam. Santo Antônio, ele acreditava que a verdadeira pregação do Evangelho deveria, que são os milagres de conversão. Seus milagres, mas como recursos pedagógicos divinos para despertar a fé em corações endurecidos ou para consolar os aflitos. A gente vê hoje, né? Várias pessoas que dão testemunho. Então, são os milagres que acontecem na vida, são os milagres que os fiéis conseguem enxergar. Então, com base na teologia, com base na escuta do Evangelho, com base nas pregações do Evangelho, então, os fiéis conseguem enxergar milagres. Então, é como diz Santo Antônio, teologia e milagres não se separam. Se nós somos cristãos fiéis, nós ouvimos o Evangelho, nós conseguimos ter, enxergar situações de milagres em nossa vida. Então, é isso que Santo Antônio, ele nos mostra, que nossa vida é um milagre. E nós, através do Evangelho, através da teologia, a gente consegue enxergar os milagres em nossa vida, os milagres na vida das nossas pessoas queridas, que convivem com a gente. Então, a gente consegue viver esses milagres existentes. Então, Santo Antônio de Pádua é popularmente conhecido como o santo dos milagres e o padroeiro das coisas perdidas. Ele é invocado para encontrar objetos perdidos e também é muito procurado para alcançar graças urgentes. Há uma distinção muito conhecida na tradição católica sobre as causas perdidas. Então, isso é para quê? É para quem tem fé. A gente precisa ter fé para a gente confiar, acreditar, pedir aos santos a proteção. Se nós conhecemos Santo Antônio de Pádua como santo dos milagres e o padroeiro das coisas perdidas, então é uma questão de fé. Só pode acontecer o milagre se eu tiver a fé e confiar que vai acontecer. Então, eu perco algo, eu estou necessitando de encontrar alguma coisa. Pode ser material ou pode ser também imaterial. Eu posso pedir Santo Antônio de Pádua que interceda a Deus por mim, pelas minhas coisas que estão perdidas, sejam elas materiais ou imateriais também. Então, Santo Antônio de Pádua vai interceder por nós. Então, esses milagres, eles acontecem de acordo à nossa fé. Nós precisamos ter essa fé. Santo Antônio de Pádua, ou Santo Antônio de Lisboa, é amplamente conhecido como santo dos objetos perdidos e das causas perdidas. Acredita-se que ele é capaz de recuperar desde chaves perdidas até a fé e a paz de espírito. É o que eu disse, né? Os milagres também, as causas perdidas que a gente tem, não só material como imateriais. De repente a gente passa por situações que a gente acaba achando que são impossíveis. Então a gente pode estar intercedendo a Deus através de Santo Antônio de Pádua para que a gente consiga nos encontrar espiritualmente. Então ele é o santo das causas perdidas, então das coisas perdidas, pode ser coisa material ou imaterial. A devoção popular o consagrou como grande intercessor para reencontrar objetos perdidos e solucionar problemas desesperadores.
fama reforçada pela famosa oração conhecida como o Responsório de Santo Antônio. É uma oração fortíssima, usada tradicionalmente para encontrar objetos perdidos, afastar o mal e alcançar graças. Se milagres desejais, recorrei a Santo Antônio. Essa é uma oração, o primeiro responsório de Santo Antônio. Se milagres desejais, recorrei a Santo Antônio. Rompe-se a dura prisão e no ar. Retiram, digam-no que ouviram e digam-no os paduanos. Recupera-se o perdido, rompe-se a dura prisão e no auge do furacão cede o mar embravecido. Rogai por nós, bem-aventurado Santo Antônio, para que sejamos dignos das promessas de Cristo. Temos também aqui uma oração, que é uma oração fortíssima. Como nós estamos pedindo a Santo Antônio que interceda a Deus por nós nas causas, nas coisas perdidas, nas causas impossíveis. Às vezes a gente quer mudar de alguma forma, a gente acha que certa situação tá muito difícil, muito complicada. E aí a gente pede a Deus, a gente pede a Santo Antônio que interceda a Deus por nós. Então essa é uma oração fortíssima que diz assim, ó: Deus eterno e onipotente, vós destes a Santo Antônio aos vossos fiéis como insigne pregador e consolador nos afazeres da vida. Concedei-nos por sua intercessão que, auxiliados em nossas necessidades, sintamos a vossa divina proteção. Por Cristo nosso Senhor. Amém. Temos também uma outra oração aqui. Eu gostaria que os ouvintes que estão aí na escuta do programa, né, quem tiver pertinho do rádio, estiver ouvindo, estiver com a família, ou mesmo sozinho, feche os olhos, interceder a Deus por todos nós, por cada um de vocês aí em casa, cada um de vocês nas suas comunidades, cada um dos grupos pastorais, movimentos, nas comunidades rurais, que estão aí com sua. Interceder a Deus por todos nós, por cada um de vocês aí em casa, cada um de vocês nas suas comunidades, cada um dos grupos.

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1: Muito bem, na cidade são 11:58. Obrigado a você que está sintonizado conosco. Vamos aqui algumas participações que chegaram aqui para nós.
2: Bom dia, irmãos e irmãs da rádio. Aqui é Dona Almerinda. Peço vocês para passar a música Maria Passa na Frente. Ofereço para vocês da rádio, para todos os aniversariantes de hoje, principalmente para Mirinha Popular, lá da Rua do Alto, e para todos do grupo Idade de Ouro, e todos companheira e companheiro da igreja. Enfim, para todos, irmãos e irmãs de Palma de Monte Alto, e para todos que gostar da música. Agradeço, desde já agradeço. Obrigado.
3: Boa tarde, professor Cidinho. Boa tarde, Gilmar Santana. Boa tarde, todos caminhando com a igreja. Quem fala aqui é Antônio do Bacorante. Gostaria que você rodasse um louvor com o padre Alessandro Campos. Bem que eu sou São Jesus, ofereço para meus 6 filhos, para minha vizinha Dona Bela, minha vizinha Dona Neguinha, para minha vizinha Dona Paixão, na Floriano Peixoto, para a Cida, para a Dona Helena, Floriano Peixoto, e para todos vocês.
1: Muito bem, agradecemos aí a participação da Antônia, também da Almerinda, obrigado pelo carinho da audiência, né? Também aí o nosso amigo, nosso irmão Erivaldo, né, do bairro Girassol, também na sintonia do programa, né? Ele diga bom dia, Gilmar, bom dia, Noelma, e todos os ouvintes do programa, tenha todos um domingo abençoado. Valeu, Erivaldo, obrigado pelo carinho da audiência, que Deus abençoe e proteja, tá? Quem tá ouvindo a gente também, a Dona Dina, né, na saída lá para Sebastião Laranjeira, obrigado, Dona Dina, pelo carinho da audiência. Também tem o Carlos Magno, né, da Rua Floriano Peixoto, ele que está aqui participando do programa, parabenizando aí a sua mãe pelo aniversário dela hoje, né? Ah, tá, daqui a pouquinho, viu? A gente registra aí os parabéns pra Dona Antônia, né? Mãe do Carlos, da Wanda, enfim, né? E também ele manda um alô pra sua esposa Cidinha e pra todos os ouvintes aí do programa.

0: Bom dia, aqui é Marina Alva Santos. Gostaria que vocês mandassem um alô para meus pais, Dona Ana Lúcia e seu Osmando, na Fazenda Sítio do Meio. Estão ligadinhos nos seus programas. Então, bom dia, Deus abençoe.
1: Bom dia, Marinalva Santos, bom dia, seu Osmando, né, também a mãe dela aí, né, que Deus abençoe, obrigado pelo carinho da audiência, né, vamos também ouvir aqui quem está participando, a Lady Nalva de Agrestinho. Bom dia.

0: Helena, para Mônica e Vanilce e família, para Dona Arlinda, para Dona Zifina, para Marli Roriz, também para seu Rodolfo, para todos que estiver ouvindo, para minha sogra Dalvinha no Paracatu, para Eufraz, para Cidinho e família, para todos que estiver ouvindo esse belíssimo programa, Lady Nalva do Agrestinho.
1: Muito bem, Lady Nalva, obrigado pelo carinho da audiência, pela sua participação, tá?
2: Bom dia, Gilmar Santana. Aqui quem fala é seu amigo Wilton. Gostaria de parabenizar a minha mãe, tá entendendo? E desejar ela muitos anos de vida. Que ela não é uma mãe, ela é uma super mãe. Tá bom? Bom dia.
1: Grande Wilton, né? Um abraço, Wilton, mais uma vez, um abraço para o Kleber, também para a Mia, né? Daqui a pouquinho a gente toca os parabéns para ela, viu, meu irmão? Obrigado pela sua participação, que Deus abençoe, tá bom?

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Lembrando aqui, referente aos comunicados da paróquia, que a partir de quinta-feira, todas as celebrações acontecerão na Igreja do Divino, exceto, né, o terço, que é rezado nas ruínas, no dia 18, às 18 horas. As demais celebrações serão na Igreja do Divino, em preparação à festa do Sagrado Coração de Jesus.

São Pedro, da comunidade lá de Bico Duro, né? De 21 a 30 de junho. A programação aí e se estende até o dia 29. 19 horas, tá? E como sempre, né, manda tradição, teremos procissão, reza, leilão e muito forró com Tino do Acordeão e banda, tá bom? Então todas as comunidades, a paróquia, todos os ouvintes são nossos convidados.

0: proclamação do Evangelho de Jesus Cristo segundo Mateus.
1: Glória a vós, Senhor.
0: Naquele tempo, vendo Jesus as multidões, compadeceu-se delas, porque estavam cansadas e abatidas, como ovelhas que não têm pastor. Então disse a seus discípulos: a messe é grande, mas os trabalhadores são poucos. Pedi, pois, ao dono da messe que envie trabalhadores para a sua colheita. Jesus chamou os 12 discípulos e deu-lhes poder para expulsarem os espíritos maus e para curarem todo tipo de doença e enfermidade. Estes são os nomes dos 12 apóstolos. Primeiro, Simão, chamado Pedro, e André, seu irmão. Tiago, filho de Zebedeu, e seu irmão João. Filipe, Bartolomeu, Tomé e Mateus, o cobrador de impostos. Tiago, filho de Alfreu, e Tadeu. Simão, o Zelota, e Judas Iscariotes, que foi o traidor de Jesus. Jesus enviou estes 12 com as seguintes recomendações: não deveis ir onde moram os pagãos, nem entrar nas cidades dos samaritanos. Ide antes às ovelhas perdidas da casa de Israel. Em vosso caminho anunciai: o reino dos céus está próximo. Curai os doentes, ressuscitai os mortos, purificai os leprosos, expulsai os demônios. De graça recebestes, de graça deveis dar. Palavra da salvação.
1: Glória a vós, Senhor.
2: Palavra. 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

0: caros ouvintes, o texto de hoje do Evangelho de São Mateus narra o momento em que Jesus se simpatiza com as multidões e, movido por profunda compaixão, a vê a multidão exausta, abandonada e desorientada, como ovelhas que não têm pastor. A compaixão de Jesus pelas pessoas é o que o leva a agir. Ele os ama, se solidariza com aqueles, com eles, e responde às suas necessidades. Convoca e envia os 12 apóstolos. Ele os encarrega de anunciar o reino e curar os enfermos, destacando que a missão é uma resposta ao sofrimento do povo. O trecho pode ser compreendido em 3 pilares principais. Número 1. A compaixão como orienta a origem da missão, o olhar de Jesus. Jesus vê as multidões e se compadece porque estavam cansadas e abatidas como ovelha que não tem pastor. A missão cristã não nasce de uma obrigação, mas do amor e da empatia, ou seja, da capacidade de se colocar no lugar do outro, compreendendo seus sentimentos, pensamentos e experiências, sem julgamento, diante do sofrimento humano. A necessidade de operários. Ele reconhece que a messe é grande, mas os trabalhadores são poucos, pedindo aos discípulos que rezem ao dono da messe para enviar mais pessoas para ajudar. Esse pedido também é feito para nós, pois a mesma situação se encontra nossa igreja hoje. Pilar de número 2. O envio e a autoridade. Encontra-se no capítulo 10, versículo de 1 ao 4. Jesus chama os 12 apóstolos. A escolha desse número simboliza as 12 tribos de Israel e a fundação de um novo povo de Deus. Ele concede autoridade espiritual para curar enfermidades, expulsar espíritos e combater o mal. Pilar de número 3. As recomendações aos discípulos. Inicialmente, Jesus os direciona às ovelhas perdidas na casa de Israel, para que o anúncio chegasse primeiro ao povo da aliança. A gratuidade do reino. A origem mais marcante é: de graça recebestes, de graça deveis dar. Isso estabelece que a fé, a cura e o amor de Deus não são mercadorias e devem ser partilhados sem exploração. Jesus chamou os 12 discípulos. A iniciativa de chamar é sempre de Deus. Jesus está pondo em prática os efeitos da oração exigida antes, que os discípulos pedissem ao dono da messe que enviasse operários para a colheita. Como enviado de Deus, por excelência, intérprete autêntico da sua vontade. Jesus mesmo envia, compartilhando com seus discípulos a mesma autoridade recebida de Deus. Caros irmãos, o que nós acabamos de ouvir serve para nós hoje. Nós somos enviados, primeiro chamados e enviados por Deus para ajudar na messe. Como nós acabamos de ouvir no Evangelho, que a messe é grande, mas os operários são poucos. Quem são esses operários hoje? Cada um de nós, da nossa forma, da nossa maneira e como nós pudermos fazer. E quando fizermos, façamos com amor e por amor. Com amor e por amor. Amor a Deus por ter nos entregado o seu único filho para salvar a humanidade. Não é dever de uma pessoa, mas é de todos nós, cristãos batizados ou não, fazer aquilo que Deus nos pede. Ele nos chama para uma missão. E uma vez que eu digo sim, vamos realizar essa missão com amor e por amor, como fez o seu filho quando chama os 12 para o seguir. Ele não queria saber quem era. Ele estava preparando-os para que hoje aquele exemplo deixado por ele servisse hoje, para que nós possamos ajudar na messe. Mas muita gente diz: eu não sei falar, eu tenho vergonha, eu tenho medo de errar. Errar é humano. O que nós não podemos é viver no erro. Errando, erra hoje e aprende amanhã. Mas a messe precisa de cada um de nós. A messe, ela não está prontinha, ela depende de várias mãos, ela depende de vários pensamentos, ela depende da boa vontade de cada um. Não espera pelo outro para fazer aquilo que eu posso fazer. Vamos fazer mesmo pouco, mas façamos, porque Jesus, ele não pode e nem deve fazer sozinho. Ele iniciou a missão e deixou que nós pudéssemos agora continuar com a missão iniciada por ele, como falar em Atos dos Apóstolos, que a messe é grande, os operários são poucos. Então depende de mim, depende de você, depende de nós. Louvado seja o nosso Senhor Jesus Cristo.
1: Para sempre seja louvado.

0: Muito bem, na cidade são 12h30, né? Boa tarde a você que ligou o radinho agora, né? Seja bem-vindo ao nosso programa. Deixa eu mandar um alô aqui também pra Clarice, né? Ela que está ouvindo a gente lá em Caraíba do Rumão, né? Também toda a sua família, obrigado pelo carinho da audiência, viu, Clarice? E, em nome de Clarice aí, eu mando mais um alô aqui, mais uma vez, né? Para todas as comunidades rurais que estão na sintonia do programa, né? E agradecemos aí desde já pelo carinho da audiência. Pronto, nesse momento nós vamos aqui, né, Cidinho e Noelma, registrar os aniversariantes da semana, né, ou aqueles que aniversariaram essa semana, os que irão ainda aniversariar. Então vamos aqui tocar os parabéns hoje para os dizimistas que se aniversariam, né. Nós temos aqui o, deixa-me ver, Yolanda Nogueira, Corina Rocha Neta, temos também Lorivaldo Pereira da Silva, Valdecino Pereira da Silva, Jessineia dos Santos Rodrigues, Joana de Souza Neta, Maria Aparecida Melo Lima, Lia Cleusa Donato Malheiros, Elisete Moraria Nogueira, João de Souza Patês, Terezinha Rodrigues Trindade, Antônio Martins Montalvão, Cleidimar dos Santos Neves, Dominga Magalhães Roriz, Agnalva Nogueira Magalhães, Terezinha Teixeira dos Santos, Ingrid Emanuele Porto Roriz Souza, Edileuza Matildes Coutia, Maíra Brenda da Silva, também temos Edilene de Fátima Badaró dos Santos, Zenilda Rocha, também, né?
1: Para... Valdineia, sobrinha do Nunes, Júlia, que também é, sábado que vem, ela completa mais um ano de vida.
0: Pronto, só também aproveitar aqui para parabenizar minha mãe, né, que fez aniversário essa semana, dia 12, dona Duvalina, né, provavelmente está na sintonia
1: e
0: do programa.
1: E também ao casal, né, Gilmar Santana e Vanessa, que mais um ano de vida
0: matrimonial, né?
1: Matrimonial, foi dia 12, né?
0: Obrigado, dia 12, 16 anos.
2: E hoje também, né, tem a mãe de Wanda,
0: dona Antônia, né, que já ouviu.
2: Tivemos, né? Ontem foi aniversário de Carlos Eduardo, Cadu, meu sobrinho, neto de Luciene. Parabéns, Cadu. Parabéns a todos os aniversariantes, né? Que Deus possa estar abençoando.

pronto, então essa nossa homenagem, né, a todos os aniversariantes, também a Cidinha, né, parabeniza aqui a sua sogra, Dona Antônia, tá? Obrigado, Cida. Então, a todos os aniversariantes, essa foi a nossa homenagem a todos vocês, tá bom? Muitos anos de vida, saúde, paz, alegria, e que essa data se repita por muitas e muitas vezes.

Também aqui gostaria de mandar um alô para minha família, né? A minha família está lá no Espaço Ibiza, comemorando o aniversário de Carlos Eduardo. Um abraço a todos vocês aí. Minha mãe está, meu irmão Charles, que vem nos visitar, né? Toda a minha família que está aí, Elia, sua família, Dinho, Iris, minhas meninas, Nadine, Nicole, minhas netas. Então, todos estão em família hoje, comemorando a vida de Carlos Eduardo, João Emanuel. Um abraço a todos vocês. Logo, logo eu chego aí, viu?

0: crianças ali só 41 ali em Mangueira, né? Também teve outra comunidade que celebrou Santo Antônio aí na paróquia também.
1: Sim, Gilmar, porque essa última comunidade, ela teve um padroeiro Santo Antônio, que é a comunidade de Periperi, né? Ontem às 10 horas, aí tem o padre Sandro, e quando Noelma falou, né, que Santo Antônio, então essa comunidade celebra Santo Antônio. Foi assim uma boa participação, né, e então a paróquia tem essa comunidade como o seu padroeiro Santo Antônio. E padre Sandro também falou muito bem da vida de Santo Antônio, né, que só não teve a procissão, porque acho que devido ao horário, né, o sol já estava quente, mas tinha bastante gente lá. E após um café partilhado, né, eles têm essa tradição de fazer o café partilhado, e teve pessoas também de outras comunidades, como o Porto do Saco. Eu não vi de Mandacaru, mas provavelmente tinha também. E lá se celebra. E a comunidade de Alvorada celebrou também os 3 dias de trido lá na comunidade, em louvor ao Sagrado Coração de Jesus, que é o padroeiro de lá agora, é o Sagrado Coração de Jesus. Então a missa ela é dia 19, né? E aproveitando aqui, mandar um abraço para essas duas todas as comunidades, mas em especial essas duas celebrando os seus padroeiros, tá?
0: Muito bem, Cida, muito bem. Então, falando em padroeiro, né, deixa eu também aqui falar que lá em Bico Duro, a gente começa também o nosso padroeiro no próximo domingo, né? Padroeiro São Pedro, de 21 a 30, né? Dia 21 a 29 nós teremos reza, né, com o Langa, enfim, né, também, e no dia 29, nós desse ano também, incluído com a reza, terá o trido, né, dia 26, 27 e 28, 27, 28 e 29, tá, vai haverá o trido. Então algumas comunidades foram convidadas, algumas pastorais aí da paróquia, né, então a gente estaremos incluindo aí na novena de São Pedro esse trido na parte litúrgica, que lá reza tradicional, né, e os 9 dias, então a gente inclui o trido aí como parte litúrgica da festa do nosso padroeiro. Então próximo domingo, dia 21, inicia as festividades de São Pedro, se encerrando no dia 29 com a novena e com festa dançante, leilão, e no dia 30 a missa às 19 horas, tá bom? Desde já todos estão convidados.
1: Também vou fazer um convite para as pessoas que ainda não viram, né, como ficou a igreja, né, de São Pedro, lá em Bico Duro. Vai lá fazer uma visita, né, porque a comunidade, ela é filha da paróquia. Então vai lá, faz uma visita e ver como ficou, né, porque o pessoal também ainda tem alguma despesa, né, com certeza fazer algum movimento para...
0: geralmente tem quitar, as barraquinhas,
1: quitar as despesas, que não foram poucas, né. Isso. Ficou lá muito bonito, coisa de primeira qualidade. Então vai lá e faça a sua visita, né, porque já fui lá não como visitante, fui participar, mas eu quero ir também como visitante depois, num outro momento.
0: Muito bem-vindo, viu, Cida? E também a gente é grato, né, Cida, tantas pessoas que nos ajudaram, isso, né, o exatamente. Padre Sandro, por conduzir aquele todo o serviço da obra, ele, né, guiou assim os trabalhos, então foi muito
1: bom. Quem foi lá, né, Gilmar, quem
0: comprou... O pessoal que foi nos visitar, que comprou bingo, rifa, que, enfim, contribuiu de diversas formas, doou algumas alimento, né? Alguma coisa, ingredientes para a barraca, então, enfim, chegaram ajuda de todas as formas, né? Então a gente é muito grato e quer também compartilhar mais ainda nesses dias festivos da nossa comunidade. Então todos estão convidados a festejar conosco.
1: Também, né, Gilmar, a comunidade de Caraíbas também estão reinaugurando a igreja, né? Porque eles estão quase em fase de término. Então tem lá também São Francisco de Assis.
0: Muito bem.

0: quero, e de todo, assim como coordenador do programa, né, agradecer pela sua disponibilidade, por ter sido solidária com Virgínia neste momento, tá? E pedimos as orações, né, para ela, para toda a sua família, né? E que Deus possa proteger, abençoar, e você e Cidinho por ter estendido a mão neste momento. Então, muito obrigado.
1: É sempre gratificante, né, Gil, a gente participar desse programa, né? Levar o que a gente tem condições, a palavra, né? E quando ela me pediu, claro que a gente precisa estar, né, pronta para ajudar uns aos outros. E também, né, como o amigo Cido estava lá do lado, estava comigo lá na igreja, aí eu já estendi o convite, fui convidada, estendi o convite a ele, e ele também, como sempre, né, pronto a ajudar, claro, aceitou, e estivemos aqui, graças a Deus. E também, obrigada a você, né, Gilmar Santana, está sempre com a gente, sempre disposto também a ajudar. Em todas as atividades da paróquia e aqui na rádio, principalmente, né? Tá sempre aqui conosco. Muito obrigada, e obrigada a Cido também. Estou sempre à disposição aqui ao serviço da igreja.
2: Eu que agradeço, viu, a Gilmar também. E como o Evangelho falou hoje, né? A messe é grande, os operários são poucos, né? Como ela não pôde estar aqui, não era por isso que a gente deixar, né, sem apresentar o programa, jamais, né? E assim que eu puder, claro, eu estou para servir, né? E servir com alegria.

0: Então, festa do mês de junho, com essa fé, com essa animação. E cada domingo a gente está refletindo aqui sobre cada um deles, né?
1: A festa junina, né? O samba misturado com as festas regionais. E aí a gente está sempre ouvindo músicas nesse tipo, nesse ritmo, por serem regionais.
0: Isso. Então, os meninos vão finalizar o nosso programa. Mais uma vez aqui, finalizar com o nosso programa, agradecendo a Deus por oportunidade, desejando um final de tarde abençoada para todos, uma semana abençoada, né?

0: Dedicar vosso amor aos homens, enviastes vosso Filho, Jesus Cristo, e o constituístes Mestre, caminho, verdade e vida da humanidade. Concedei-nos a graça de utilizar os meios de comunicação social, imprensa, cinema, rádio, audiovisuais, para a manifestação de vossa glória e a promoção das pessoas. Suscitai vocações para essa multiforme missão. Inspirai aos homens de boa vontade a colaborarem com a oração, a ação e o auxílio material, para que a Igreja anuncie o Evangelho a todos os homens através desses instrumentos. Amém.
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0: 1:33.
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0: 2:02.
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0: 3:32.
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0: 3:59.
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E a hora certa, 4:02. 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

0: 4:46.
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0: 5:18.
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0: 7:06. 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